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7: 922.

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5: 9h40. 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
7: 10 e 2.
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5: 10h20. 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
0: 10h40 na máxima.

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0: 11h44. 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
1: Meia-noite e um.
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0: 5 e 3. 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

0: 5h25.
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2: 5h44.
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7: 6 e 3. 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
4: 6:23.
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0: 6h43.
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0: 6h59.
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0: ar, fechando mais uma sequência. 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
5: Máxima 8h41.
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0: pra você aí, Follow You, fechando mais uma sequência, hein? Já de volta.
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0: fechando a edição de hoje aqui do Manhã Máxima. De volta na segunda, 7h25, logo após o horário eleitoral gratuito. 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Ele disse que Máxima daqui a pouquinho após o intervalo comercial.
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0: 97,1, você que tá ligado via internet, tem alô pra você que trabalha e descansa, você que tá aí, né, nos dando uma carona, levando, né, a rádio junto com você e no seu veículo. Nosso muito obrigado pelo carinho da sua audiência. Enfim, onde você estiver, o nosso muito obrigado, tá joia? Esta é a Máxima, a rádio que é tudo de bom. Ah, também abraçando você, aniversariante do dia. Parabéns pra você que hoje, sabadão, hein? Dia 19/9/2026, tá comemorando mais um ano de vida. Recebo os votos de felicidades em nome de toda a nossa equipe, a nossa singela homenagem, tá bom? Olha, e finalmente chegamos aí a mais um fim de semana. Independentemente das nossas tarefas, entregamos nossos dias nas mãos do Senhor, né? Todos os dias a gente entrega nas mãos de Deus. Para alguns de nós, esses dias serão de pausa e renovação de energia. Para outros, serão de trabalho, dedicação e compromisso, tá? Mas o mais importante é sabermos que em qualquer das situações, estamos no controle do Senhor. Que Ele abençoe nossa jornada, guarde a nossa rotina, dê sabedoria a quem cumpre seus deveres e traga paz e descanso a quem faz a sua merecida pausa. Seguimos confiantes de que o Senhor cuida de cada detalhe e nos sustenta a todo momento. Olha, Provérbios 3:24-26 diz: quando se deitar, não terá medo, e o seu sono será tranquilo a noite inteira, pois o Senhor, seu Deus, lhe dará segurança. Amém? E lembre-se, Jesus te ama!
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0: trilha sonora sensacional aqui no Disque Máxima, tá bom? Então aumenta aí o volume e vamos juntos. Se não puder aumentar o volume, continua do jeito que está, mas é importante que você está ouvindo a rádio. Vamos lá.
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primeira hora aqui do Disque Máxima, tá bom? A segunda hora já já, e na segunda hora você tá ligado que tem modo modão, aquele modo, né, aquele bloco de 20 minutos com o melhor do sertanejo raiz, os grandes intérpretes da música sertaneja, duetos, enfim, as duplas inesquecíveis pra você, né, curtir com a gente por aqui nos 97,1. Todo dia que tem Disque Máxima, a segunda hora a gente abre com o bloco

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0: 7,1 todo dia que tem disque máxima, segunda hora sempre tem modo modão para você voltar no tempo, recordar os grandes, né, clássicos. Tem música nova também, né, mais recentes, né, de 5, 10, 15 anos atrás também, enfim, os maiores nomes do sertanejo que você confere aqui abrindo modo modão. Todo dia que tem disque máxima, tem modo modão para você aqui, abrindo sempre a segunda hora, tá bom? Segunda-feira tem mais, hein? Sempre a partir das 11 da manhã. 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

É tudo de bom, Post Malone com Luke Combs, Guy for That, fechando a edição de hoje do Disque Máxima. Segunda-feira de volta, 10 horas da manhã, tá bom? Ó, na sequência, após o

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0: 11h59.
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1: Meio-dia e 42.

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3: Uma e um.

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1: 2:03. 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
4: 2h21. 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
9: 2h43.
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8: 3 e 21.
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14: 3h43.
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0: 4 e 3.
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0: 4h23.
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2: 4h43.
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14: 5 e 3.

0: Simone Mendes.
1: Esqueça tudo, pagode de qualidade.
0: Que coisa linda, hein?
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7: 6h24.
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1: Eu tô assim, ó.

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2: 8h25.
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0: exercício, 8h45. 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